Você está em companhia do esse tal de rock and roll. E agora, ouve a banda inglesa de post-punk The Sound. O The Sound nasceu em Londres em 1979. A curiosidade é que o quarteto fez suas primeiras gravações na sala de estar da casa da família do líder da banda, o cantor e guitarrista Adrian Borland. O The Sound lançou apenas 4 discos e do segundo álbum de estúdio, intitulado From the Lion's Mouth, de 1981, você ouve a faixa Sense of Purpose.

Seguindo agora com a voz da multiartista Patti Smith, a poetisa, pintora, compositora e cantora interpreta um clássico do repertório do compositor e cantor Van Morrison. Ouça a canção Gloria, lançada em 1964 pela banda Then. A gravação de Patti Smith é de 1975 do disco Horse. Com vocês, Gloria.

sou o Ricardo Bizarra e você tá ouvindo esse tal de Rock and Roll. Tempo para conferir a banda de Los Angeles, Dirty Honey. O quarteto nasceu em 2017. Do primeiro EP, lançado em 2019, fique com Dirty Honey com a faixa When I'm Gone.

Esse tal de rock and roll, tempo para relembrar a trajetória do guitarrista e cantor Rory Gallagher. Gallagher nasceu na República da Irlanda em março de 1948. Aos 9 anos de idade, ficou fascinado pelo blues americano. Começou a carreira em 1963, anos depois liderou a própria banda, o Power Trio Taste. Além da sua icônica Fender Stratocaster, o Rory Gallagher tocava saxofone, bandolim e harmônica. A carreira do multi-instrumentista foi interrompida precocemente em 1995, falecendo aos 47 anos de idade. E do disco Top Priority, lançado em 1979, você ouve a música Betty Penny.

Esse tal de rock and roll você ouve aqui na Unesp FM, sintonizando em 105,7, ou pela internet no site radio.unesp.br. E é muito bom contar com a sua audiência. Seguindo com o Arctic Monkeys, do CD February Roast Nightmare, de 2007, você ouve a faixa 505.

Depois de ouvir Arctic Monkeys, fique com uma canção do grupo Foo Fighters, do segundo disco The Color and Shape, de 1997. Você ouve Everlong.

esse tal de rock and roll aqui na Unesp FM. Relembre agora uma canção que em meados dos anos de 1990 virou hino do Britpop. Oasis chega com Wonderwall, letra de Noel Gallagher, no vocal principal, o Liam Gallagher, do disco What's the Story, Morning Glory, de 1995. Você ouve agora Wonderwall.

pluralidade do rock aqui na Unesp FM. Obrigado pela sintonia e viaje no tempo com um clássico do Black Sabbath. Ouça uma música que tem um dos riffs mais marcantes do rock and roll. A energia de Paranoid no Esse Tal de Rock and Roll.

Esse tal de rock and roll segue agora com o grupo canadense Max Webster. A banda ficou conhecida por misturar elementos do rock progressivo, do folk e também do punk. No palco, muita energia e postura excêntrica. No disco de estreia homônimo, lançado em 1975, fique com a faixa Coming of the Moon. O vocal é do líder e também guitarrista Kim Mitchell.

esse tal apresenta agora um grupo da Dinamarca. O quinteto The Old Man and the Sea faz parte do hall de bandas de um disco só. Porém, o quinteto de vida breve ainda teve oportunidade de abrir shows do Led Zeppelin e do Jethro Tull. O disco de estreia homônimo é considerado raríssimo, pois contou com apenas algumas centenas de cópias. De 1972, você ouve agora The Old Man and the Sea com a composição Living Dead.

Esse tal de rock and roll vai ficando por aqui. Pesquisa, texto e seleção musical do Fábio Fleury. Na operação de áudio, Silvestre Oliveira. Apresentação é minha, Ricardo Bizarra. Se você gostou e deseja ouvir novamente o programa de hoje, ou mesmo as edições anteriores, acesse agora o site da Unesp FM e clique no ícone Esse Tal de Rock and Roll. E a despedida vem com a banda Iron Butterfly, um quinteto californiano natural de San Diego. De 1968, ouça a faixa Flowers and Birds. Obrigado pela companhia e até o nosso próximo encontro.

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2: 21 horas e 59 minutos.
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5: É um dois, ligeira na agulha, barulhinho bom, chegando no seu sistema de som, hein? Juntos de novo para clássicos, lançamentos e raridades. 2 horas de viagem, passa ligeiro, ligeiro, e com vocês eu vou longe. Bora ligeirar os sons desse mundão, ainda bem que tem, né? Ainda bem que tem arte. O que seria de nós se não fosse a arte? Aliás, seríamos um feixe de frustrações guiados por desejos ininterruptos, né? Já inerentes à nossa condição humana, claro, mas reforçados pela comparação, promessas de sucesso fácil, pela melhor versão de nós, essa é dose, hein? E o pior, pela sensação de que se algo deu errado, a culpa é sua, não é verdade? Sem mais, você não comprou meu curso, afinal de contas, não é? Não se esforçou o suficiente, não teve disciplina. Ser milionário é bem simples, é só clicar aqui, ó. Será? Obviamente ninguém imagina que o verso daquela célebre canção Deixa a Vida Me Levar tenha sido criado para ser interpretado ao pé da letra. Mas permitir que ele tenha o seu próprio fluxo e você não atrapalhe já é um sinal de maturidade. Aliás, faça o que tem que ser feito e busque a plenitude do estar, da presença. O resto é esse marketing digital de picareta. Aliás, tem um monte, hein? E há ainda, né, um mundo maravilhoso a ser descoberto, que não foi determinado, que não foi finalizado. A literatura, as artes plásticas, a ciência política, aliás, para não falar besteira por aí, a antropologia, a comunicação. Se começar aqui, a gente não para, tem tanta coisa, né? Sem falar na filosofia, que a maioria de nós nem sequer sabe o que significa. Ou seja, de iletrados fomos ao digital e nesse lugar queremos o pote de ouro, né? Pera lá que tem muita coisa para aprender e nada lhe faltará para mais tarde. E certamente quem nunca precisou vender curso de como vender curso na internet foi o gigante Paulinho da Costa, que recentemente foi tema central do documentário The Groove Under the Groove, Os Sons de Paulinho da Costa, lançado pela Netflix. Claro, aqui no Ligeiro a gente confere alguns sons dessa trajetória, afinal lá se vão 50 anos de uma carreira extremamente exitosa e seu batuque presente no trabalho de mais de 900 artistas em 6.716 gravações em números exatos. Vamos curtir um trechinho de Paulinho da Costa. Aliás, muitos sons de Paulinho da Costa por aqui hoje. A gente separou em 2 etapas, são 2 episódios deste especial de Paulinho da Costa. Hoje a gente aborda a fase inicial americana dele, desde que ele aportou nos Estados Unidos, ali com a banda de Sérgio Mendes, depois veio o Dizzy Gillespie, enfim, toda essa história daqui a pouco a gente esmiuça para vocês, não sem antes aquele tapete vermelho, aqueles sons com selo ligeira para a gente se ambientar, já entrar no clima do final de semana. A gente começa aqui com French Bossa Nova francesa, obviamente na interpretação de franceses. Eu falo aqui do Opinard e da Ladmoufle, um clima sessentista, mas com vocais modernérrimos. Vamos curtir um pouquinho French Bossa Nova, abrindo ligeira, voa ligeira.

de abertura dessa edição do Ligeira, Hora Louca, collab entre venezuelanos e colombianos. Tivemos Hawaiana e Monsieur Perriné, Hora Louca. A gente curtiu também o Chapter 7 com Erza Collective e Human com a Gritty Pang. Essa é isso, agora sim, seguimos com o especialíssimo aqui de Paulinho da Costa, ele que nasceu no Rio de Janeiro em 31 de maio de 48, se tornou um dos maiores percussionistas da história, né? Mais requisitados com certeza. Ele se mudou para Los Angeles em 72, surgiu ali no Beco das Garrafas, no Rio de Janeiro, tocando em alguns lugares interessantes. Isso tudo tá lá no documentário, hein? Não deixem de assistir The Groove Under the Groove, os sons de Paulinho da Costa. Então ele aportou nos Estados Unidos ali e entre 73 e 76 tocou com Sérgio Mendes. A partir dali caiu nas graças dos grandes estúdios e grandes produtores norte-americanos. Há inúmeros capítulos dessa vasta jornada, mas há um fator que atravessa todos eles, né? Paulinho construiu essa carreira através do som. Parece óbvio, né? Mas além do carisma inato que ele tem, que ele carrega, sempre existiu uma criatividade ali, uma inventividade aplicada no domínio de mais de 200 instrumentos de percussão. Paulinho sempre foi um arquiteto de paisagens sonoras percussivas, muito além de congas e pandeiros, há muitos efeitos, brilhos, brincadeiras ali, texturas que ele trabalhou, como a gente vai conferir logo mais. Tanto que ele contribuiu para artistas tão poderosos quanto diversos, o caso de Earth in the Fire, Dizzy Gillespie, Michael Jackson, George Benson, Madonna, Elton John. Bom, são mais de 900 e eu prometo, calma, não citar todos aqui hoje. Mas o encontro que marcaria a sua epopeia americana nasceu em 1976. O Dizzy Gillespie viu o Paulinho tocando com Sérgio Mendes, o convidou para gravar um álbum. Até aí, tudo certo. Depois da liberação de Sérgio Mendes, é claro, com o qual tinha exclusividade. Foi para a gravação e lá encontrou o mais bem-sucedido empresário e produtor da história do jazz. Eu falo de Norman Granz, que nada mais nada menos foi o fundador da Verve, representante da Ella Fitzgerald, do Oscar Peterson, de tantos outros nomes. E ele estava começando um novo selo, à época Pablo Records, nome em homenagem ao amigo Pablo Picasso. Da amizade com Granz, Paulinho, além de prestar seus serviços à gravadora, registrou seu primeiro álbum solo, o Agora de 77, e dividiu o protagonismo com o guitarrista Joe Pass no LP Tudo Bem. E deste período, desta fase, não tem como a gente não começar o programa tocando esta participação especialíssima dele como membro da equipe, membro da banda de Dizzy Gillespie, quando este se encantou com a música brasileira e gravou o disco Baiana. A gente vai começar justamente com duas faixas desse disco. Aliás, esse bloco todo é recheado por essa primeira fase de Paulinho nos Estados Unidos, pós Sérgio Mendes, obviamente, que ele tocou com Joe Pass. A gente vai trabalhar esse disco que a gente citou, o disco solo dele, e abrimos com Dizzy Gillespie. A faixa chama-se Barcelona, bora lá!

Lindo demais, você está no Música Ligeira, especialíssimo Paulinho da Costa por aqui, abordando alguns aspectos, inclusive retratados no documentário Groove Under the Groove, os sons de Paulinho da Costa. Há muito que a gente toca o Paulinho por aqui, né? Não raras vezes você liga o rádio aí, conjuntos e orquestras, ele tá rolando o Paulinho da Costa, sim. Rádio Nesp. O legal é isso, quando surge alguma coisa, novidade para muita gente, quem é ouvinte aqui já sabia, não é verdade? E a gente encerrou esse bloco com o registro de Wave, classicão aqui da nossa bossa nova, que ele pinta ao lado de Joe Pass e grande elenco. Outra deste disco chama-se Que É Que Há. Pintou também Belisco, Simbora e Terra, do disco solo dele, chama-se Agora, e abrimos a série com In the Land of the Living Dead e Barcelona, ambas presentes no disco Baiana, que ele estrelou ao lado de Dizzy Gillespie. E que coisa, né? Com todos esses números citados no bloco anterior, você imagina a dificuldade de escolher entre as quase 7 mil gravações do cara. Tarefa árdua, né? Muito boa, diga-se. Tenho aprendido bastante aqui esses dias. No entanto, tentei estabelecer um critério aqui cronológico e agora eu destaco outro encontro potente, até pra gente balizar a cronologia dele nos Estados Unidos. Coincidência ou não, eu falo de um outro trompetista também apaixonado pela música brasileira, também figura icônica do jazz, que se tornou um dos grandes produtores da história. Eu falo de Quincy Jones, que passou a plantar Paulinho da Costa em grandes discos do período. Off the Wall, do Michael Jackson, de 79, é um deles. O Quincy, a essa altura, já trabalhava com o Michael. E neste período, eu falo ali do final da década de 1970, né, meados até o fim dos anos de 1970, ele também gravou com Earth, Wind & Fire. Vai deixar grandes registros ao lado desse grupo potente, né, global. A trilha de Embalos de Sábado à Noite também ele estava ali, pintou em três faixas desse disco. Até I Will Survive com a Gloria Gaynor ele gravou. Bom, eu acho que já deu para entender que o Paulinho, nessa época, ele passou a emprestar o seu molho ali para soul music, para disco music, mas eles consolidaram uma linguagem. Os beats mais retos, mais eletrônicos, e as baterias eletrônicas surgiam à época, chamavam o Paulinho justamente para dar um molho, justamente para dar aquele balanço que a gente tanto gosta, afinal de contas. Vamos então a esse período, que é um período bem profícuo dele, gravou com muita gente nesta época. A gente começa com Don't Stop Till We Get Enough, classicão dos classicões de Michael Jackson, né? E eu vou chamar a atenção a um detalhe aqui para que a gente fique de ouvidos atentos na percussão, obviamente, nos efeitos que tem essa canção, que tem apenas 700 milhões de views, 700 milhões de audições no Spotify, tá bom, né? E lembrando aqui que nesse bloco vai ter Earth, Wind & Fire e outra grata surpresa, que é o Johnny Hammond Smith, com três gravações incríveis também. O bloco tá pesadão, bora! 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

Esse é o Música Ligeira, que alegria contar com a sua parceria nessa noite. Estamos curtindo aqui um especial sobre Paulinho da Costa. Esteve presente nesta gravação de Earth, Wind & Fire, o disco I Am, de 1979, Boogie Wonderland, o nome desta canção clássica do grupo norte-americano. Curtimos também o Let Your Feelings Show. Tivemos o Johnny Hammond Smith, que é organista, não é irmão do Lonnie nem do Jimmy Smith, mas toca Hammond também. Então a família Smith longeva, com muitos representantes, mas nenhum grau de parentesco, que é muito curioso. Tivemos canções aí, Shifting Gears e Tell Me What To Do. E abrimos com duas do Off The Wall do Michael Jackson, Working Day and Night e Don't Stop Till We Get Enough. Maravilha, essa é isso. E semana que vem, portanto, tem mais Paulinho da Costa. E a gente se despede com mais um registro incrível. Parece que só os hits os caras chamavam Paulinho pra gravar. E assim foi com George Benson também, que em 1980 gravou Give Me The Night, justamente a transição de Benson do jazz para a música pop. Esse hit marcou sua trajetória eternamente. E Paulinho tava lá. E a gente confere a seguir para encerrar o Ligeira no Astral, Give Me The Night, grande registro, mais uma de Paulinho da Costa, com Paulinho da Costa presente. Semana que vem tem mais Ligeira na Agulha, valeu, até mais.

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3: 0:59.
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1: Olá, a partir de agora você confere a trajetória do jazz, seus protagonistas, suas criações musicais, histórias e curiosidades. Eu sou o Fábio Fleury e vou ficar com você nas próximas duas horas. O Jazz nas Ondas do Rádio. O programa de hoje começa com Joe Henderson, sax tenor, Kenny Duran, trompete, Andrew Hill, piano, Ed Kahn, baixo e Pete LaRocca, bateria. Ouça uma gravação de 1964. O quinteto liderado por Joe Henderson toca a faixa Our Thing.

Fique agora com uma homenagem ao baterista Jim Cobb. Jim Cobb morreu aos 91 anos de idade em 2020. O baterista natural de Washington, D.C., nasceu em 1929 e no final dos anos 1940 já viajava o país tocando profissionalmente. Lembrando que Jim Cobb foi o baterista do clássico disco Kind of Blue, assinado por Miles Davis. Aos 90 anos, em 2019, ele lançou o último trabalho musical da carreira. Na sequência, selecionei uma música gravada em 2009, quando Cobb já tinha 80 anos de idade. Fique com Jim Cobb, bateria, Roy R. Groove, trompete e flugelhorn, Russell Malone, guitarra e John Weber no baixo. Do CD Jazz in the Key of Blue, ouça a balada With You I Am Born Again, música que ficou popular nas vozes de Billy Preston e Syreeta Wright em 1979. With You I Am Born Again.

você ouviu o quarteto de Jimmy Cobb com a faixa With You I Am Born Again. Durante uma carreira que começou no final da década de 1940, Cobb se apresentou com os maiores nomes do gênero. Uma lista parcial de colaboradores ilustra uma ampla extensão de sua história musical. Billie Holiday, Charlie Parker, Dizzy Gillespie, John Coltrane, Clark Terry, Sarah Vaughan, Cannonball Adderley, Wes Montgomery, Dinah Washington, Ron Carter, Wayne Shorter e Brad Mehldau. O seu disco de estreia foi gravado tardiamente, apenas em meados dos anos 1990. Assim, o baterista deixou uma discografia modesta, com 15 discos. Porém, como sideman, teve centenas de participações. Além de compositor e executante, Jim Cobb foi um disputado educador musical. Deu aulas em várias instituições estadunidenses. O baterista integrou o grupo de Miles Davis de 1957 a 1963. Em 1959, aos 30 anos de idade, participou do cultuado e popular disco Kind of Blue. Jim Cobb dizia que aquele disco tinha sido feito no céu e rememorava também que para a gravação da música Blue in Green recebeu apenas uma recomendação do líder Miles Davis. Com sua voz rouca, ele falou: "Faça a bateria flutuar nesta faixa." Ouça Brewing Green com John Coltrane, sax tenor, Paul Chambers, baixo, Bill Evans, piano e Miles Davis, trompete.

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A produção do programa informa: este fonograma contém chiado de vinil.

O Jazz in Concert, em 33 rotações, apresenta agora um músico francês que uniu a música erudita e o jazz, e que teve Duke Ellington como maior inspiração. Fique com o som singular do trio do compositor e pianista Claude Bolinha. Do disco Jazz à la Française, de 1984, ouça a faixa autoral Blue Kiss from Brazil. Claude Bolinha, piano, Jean-François Roger, baixo e Jean-Luc Dayon, bateria. Blue Kiss from Brazil.

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1: Na sequência, as páginas musicais do livro História Social do Jazz. História Social do Jazz é um dos livros mais conceituados do gênero. A obra foi lançada em 1961 pelo escritor Frank Newton. Em 1989, após quase 30 anos, foi publicada uma segunda edição, só que não era mais assinada por Frank Newton, mas pelo historiador marxista inglês Eric Hobsbawm. Explico. Na primeira edição do livro, o autor Eric Hobsbawm quis manter suas obras como historiador separadas de sua produção como jornalista de jazz. Assim, criou o pseudônimo de Frank Newton, uma reverência a um singular trompetista das décadas de 1930 e 1940. Segundo o historiador inglês, o livro História Social do Jazz tem dois objetivos: estudar o jazz como um dos fenômenos mais significativos da cultura mundial do século XX, analisando, a partir de um ponto de vista histórico, as raízes sociais, a estrutura econômica e a constituição dos músicos e do público, e também fornecer aos iniciantes e curiosos uma introdução ao jazz. Na sequência, o Jazz in Concert faz uma homenagem a Eric Hobsbawm, que morreu em 2012 aos 95 anos, e ao trompetista estadunidense Frank Newton, que morreu em 1954 aos 48 anos. Em tempo, você pode estar perguntando qual o motivo do historiador marxista britânico Hobsbawm escolher Frank Newton como pseudônimo. Possivelmente, primeiro, por admirar o músico, e segundo, porque Newton foi integrante do Partido Comunista Norte-Americano, atuando como ativista social e líder de unidades cooperativas. Fique com uma gravação dos anos 1930. Ouça o quarteto de Frank Newton com a composição After Our Blues. Ouça Albert Emmons, piano, Ted Boon, guitarra, Johnny Williams, baixo, Sid Catlett, bateria e Frank Newton, trompete.

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1: No Jazz in Concert, tempo para ouvir a banda do baixista Christian McBride. No CD Number 2 Express, McBride convidou para a gravação os músicos Kenny Garrett, sax alto, Chick Corea, teclados e Jack DeJohnette, bateria. Confira, o quarteto do baixista interpreta a composição Yoffie Bless, gravação de 1995.

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1: Momento para relembrar Sam Jones no baixo, Jimmy Heath, sax tenor, Charles Davis, sax barítono, Blue Mitchell, trompete, Louis Reis, bateria e Bob Timmons, piano. Do disco The Soul Society de 1960, ouça a composição The Old Country, de autoria de Nat Adderley. A liderança é do baixista Sam Jones.

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1: O jazzístico apresenta agora o som da banda londrina Cocoroco. O Cocoroco é um coletivo multicultural que trabalha o ritmo e a cultura afrobeat. A banda começou em 2014 tocando covers de Fela Kuti. O nome da banda é de origem nigeriana. Cocoroco quer dizer seja forte. O grupo é formado por 8 integrantes. Ouça Sheila Morris Gray, trompete, Cass Kinosh, sax alto, Rich Say Wright, trombone, Oscar Jerome, guitarra, Johan Kebed, teclados, Mutali Kashi, baixo, Onome Edworth, percussão e Ayo Salau, bateria. Fique com a faixa Abuse Junction.

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1: Duas horas e 59 minutos. 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
2: 4 horas. 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
4: 5 horas e 59 minutos.
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7: Olá, abrimos essa edição com Claude Debussy, compositor francês considerado o pai da música moderna. Diferente de qualquer outro criador de sua época, o encanto de sua obra reside na personalidade serena e nada impositiva que faz cada compasso soar como uma invenção recente, uma nova descoberta. A bem-sucedida estreia do prelúdio à Tarde de um Fauno, em 1894, revelou ao público uma verdadeira pintura sonora, inspirada no poema de Stéphane Mallarmé. A obra evoca os devaneios adolescentes de um fauno em uma tarde de verão, criando uma atmosfera de sensualidade, sonho e refinada imaginação musical. Vamos ouvir.

Você ouviu de Claude Debussy, Prelúdio à Tarde de um Fauno. 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Hoje, em clima de outono, seguimos com Camille Saint-Saëns e Wolfgang Amadeus Mozart.

Ouvimos Romance Andante, da serenata intitulada Ein Klein Nächte Musik, de Wolfgang Amadeus Mozart. Antes, Bacanal, do terceiro ato da ópera Sansão e Dalila, de Camille Saint-Saëns. A Unesp FM está apresentando Clássicos Unesp, um passeio pelos acordes da música barroca à contemporânea. O compositor e regente alemão Richard Wagner foi o principal expoente da música romântica alemã e um dos principais inovadores da arte da ópera. Isso se deve principalmente ao conceito desenvolvido por ele de drama musical, no qual texto e música se unem de forma inseparável em obras de intensa força emocional. O prelúdio do primeiro ato de Os Mestres Cantores de Nuremberg é uma peça de elevado valor artístico. Nela, tradição e novidade inicialmente se confrontam para ao final se harmonizarem, revelando toda a habilidade e o gênio de Wagner no magistral manuseio dos sons. Vamos ouvir o prelúdio do primeiro ato de Os Mestres Cantores de Nuremberg, de Richard Wagner.

Este foi o prelúdio do primeiro ato de Os Mestres Cantores de Nuremberg, de Richard Wagner. 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Neste bloco, Johann Strauss Sírio e Franz von Schubert.

Esta foi a abertura da opereta Cavalaria Ligeira, de Franz von Zippe. Antes, a valsa Sangue Vienense, de Johann Strauss Filho. Seguimos agora com Bedřich Smetana, compositor que criou e regeu obras corais e óperas inspiradas em temas nacionalistas, além de ocupar o cargo de diretor musical do Teatro Provisional de Praga, importante centro da cultura tcheca. Considerado o criador de um estilo musical autenticamente tcheco, foi amplamente admirado e mais tarde imitado por diversos músicos. Sua inspiração nacional sobrevive até hoje no vigor e no brilho de sua música luminosa e alegre, como as danças campestres de sua amada terra natal. Vamos ouvir a abertura da ópera A Noiva Vendida.

Você ouviu de Bedřich Smetana a abertura da ópera A Noiva Vendida. E chegamos ao final de mais um programa Clássicos Unesp. Produção Fátima Belisário. Trabalhos técnicos Paulo Sérgio Pepa de Carvalho. Apresentação Pedro Norberto. Fontes pesquisadas: Guia do Ouvinte de Música Clássica, de Kenneth Valéry MacLeish, e Dicionário de Música Czar. Obrigado pela sua audiência e companhia. E até o próximo programa.

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2: 6:59.
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5: Olá, um ótimo sábado para você. A gente continua a programação da Unesp com mais uma edição do Musical 105. Seleção musical de Sérgio Magson, operação de áudio Paulo Pepa. Eu sou Wellington Leite. Nesta hora de flashbacks da Unesp FM, vamos ouvir juntos Eric Clapton, Neil Young, Morrissey. A gente abre com Carly Simon, You Belong to Me, uma composição de 1978.

Na Unesp, Aerosmith, Fly Away From Here. Você ouviu também Heart of Gold com Neil Young e Santana, Put Your Lights On. Ótimo sábado para você. Ouça agora Pretenders. Every day is like Sunday.

musical 105, Lenny Kravitz, Again. Você ouviu também Manu Chao, Clandestino, e também Eric Clapton, I Shot the Sheriff. Ótimo sábado para você, muito obrigado pela companhia. Agora tem Oasis na Unesp, Wonderwall.

No musical 105, George Harrison, Taxman. Você ouviu também R.E.M., The One I Love. Você ouviu também Queen, Don't Stop Me Now. Muito obrigado pela companhia. Ouça agora o som de Morrissey na Unesp. Sunny.

0: Encerrando o musical 105, U2 Desire, você ouviu também David Bowie, Rebel Rebel. Muito obrigado pela companhia. A seleção musical foi de Sérgio Magson. Operação de áudio, Paulo Pepa. Eu sou Wellington Leite. Daqui a pouquinho eu volto. Tem o Manhã Popular Brasileira e o melhor da MPB. Daqui a pouquinho aqui na Unesp.
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2: Olá, um ótimo sábado para você. A gente continua a programação da Unesp, abrindo agora a edição de sábado do Manhã Popular Brasileira. Vamos juntos até o meio-dia com o melhor da música brasileira. Seleção musical, João Flávio Lima. Operação de áudio, Paulo Pepa. Eu sou Wellington Leite. Nesta primeira hora, vamos ouvir juntos Maria Bethânia com Omar Portuondo. Vamos ouvir também Elis Regina, Baby do Brasil, Milton Nascimento. A gente abre com Rael e Lued Luna, do Rael, Meu Ioiô.

0: em 105,7, Marina Della Riva, do Lulu Santos, Condição. Alô, alô, Marciano, com Elis Regina. Composição da Rita Lee e Roberto de Carvalho. E o Ney Mato Grosso, da Alice Ruiz e Yara Renó, Leve. Vamos ouvir agora a Maria Bethânia e a cantora cubana Omara Portuondo, do Henricão e Rubens Campos, Marambaia.
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0: Unesp, a banda Black Hill e Elza Soares. Isabela, você ouviu também Simoninha, do Leonardo Teixeira, Homem de Gelo e o Samba da Minha Terra, do Dorival Caymmi, com o grupo Moinho. Confira mais um bloco de informações. Daqui a pouco, tem Milton Nascimento e Jobim Trio na Unesp. Do Tom Jobim e Vinícius de Moraes, Chega de Saudade.
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Esta foi a Baby do Brasil na Unesp FM. Dela é amor. Você ouviu também Silva dele? A Visita. Trazemos agora para você a voz de Mônica Salmazo, composição do Chico Buarque e do Lobo, a história de Lily Brown.

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0: E fechando a primeira hora do Manhã Popular Brasileira deste sábado, Fabiana Cosa, do Rock Ferreira, Incensa. Você ouviu também Emílio Santiago, da Martinalli, Arthur Maia, Calma. Mais um bloquinho de informações para você e daqui a pouco a gente volta.
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12: 8:59.
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Você ouviu Djavan na Unesp, Amar é Tudo, e também Sérgio Santos, dele Paulo César Pinheiro, Olorum. Ouça agora Erasmo Carlos cantando dele, Grilo.

0: Unesp, Celso Fonseca, do Leozinho, Ela Só Pensa em Beijar. E também Rodrigo Maranhão, Rua da Preguiça. Trazemos agora para você Cartola, do Carlos Cachaça e dele, Quem Me Vê Sorrindo.
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Em 105,7 Nação Zumbi do Renato Barros, não há dinheiro que pague. Você ouviu também Jorge Israel, Elza Soares e Marcelo D2, do Cazuza, Jorge Israel e Nilo Romero, Brasil. Ouça agora Chico César na Unesp, Estado de Poesia.

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0: Fechando mais uma hora do Manhã Popular Brasileira, o Trio Mocotó e Zuco 103, do Orlandivo, Onde Anda o Meu Amor. Você ouviu também Alceu Valença e Luci Alves, dele e Vicente Barreto, Tropicana. Mais um bloquinho de informações e daqui a pouco a gente volta.
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16: 9 horas e 59 minutos.
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0: Olá, ótimo sábado para você e voltamos com o Manhã Popular Brasileira.

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Em 105,7, Mosca, dele, o jeito é não ficar só. Você ouviu também Zé Cabaleiro, do Luiz Airão, Bola Dividida, e a Daniela Mercury, do Chico César, À Primeira Vista. Confira agora Talma de Freitas, clássico do Jacó do Bandolim e do poeta Hermínio Belo de Carvalho, Doce de Coco.

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0: Jorge Maltner e Gilberto Gil na Unesp, deles A Força Secreta Daquela Alegria. Você ouviu também Marcos Lima, dele Elisa Lucinda, Danada. Mais um bloco de informações, daqui a pouco tem Som de Bauru aqui na Unesp. Manuça de Ouro, composição do Levi Ramiro, Um Dedo de Prosa.
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Na Unesp você ouviu Pedro Luiz, Hamilton de Holanda e Amandu Costa do Luiz Melodia, Fadas. Trouxemos também Belchior dele, Hora do Almoço. Agora tem Zequete na Unesp, Negadina e Diz que Fui Por Aí.

0: fechando mais uma hora do Manhã Popular Brasileira, Laura Lavieri, Radical e também Tim Maia dele, do Leme ao Pontal. Mais um bloco de informações e daqui a pouco a gente volta.
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3: 10 horas e 59 minutos.
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0: Olá, estamos de volta para abrir a última hora do Manhã Popular Brasileira deste sábado. Muito obrigado pela companhia. Nesta última hora, vamos ouvir juntos o Clube do Balanço. Vamos ouvir também Tereza Cristina, Lulu Santos. A gente abre com o Edu Lobo, dele Capinã, Corrida de Jangada.

105,7 é de Mota, dele Ronaldo Bastos, A Charada. Você ouviu também Tom Zé, dele Augusta, Angélica e Consolação. Trazemos agora Mundo Livre S.A., do Chico Science, Samba

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0: dueto de Martinália e Zélia Duncan na Unesp FM, da Martinália e Arthur Maia. Calma, você ouviu também Roger, Luiz Melodia e Paulo César Pereio numa cidade muito longe daqui. Mais um bloquinho de informações. Daqui a pouco tem Lulu Santos na Unesp, do Erasmo Carlos e Roberto Carlos, Não Vou Ficar.
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na Unesp FM, você ouviu Lô Borges e Samuel Rosa, do Lô, Márcio Borges e Milton Nascimento, Clube da Esquina número 2. Você ouviu também Paulinho Mosca interpretando Titãs, Sonífera Ilha. E também a Tereza Cristina, composição do Roberto Carlos e Erasmo Carlos, As Curvas da Estrada de Santos. Agora tem Clube do Balanço na Unesp, vocal da Tereza Gama, música do Matole, A Sereia e o Marujo.

0: E encerrando Manhã Popular Brasileira deste sábado, Erasmo Carlos, dele Roberto Carlos, É Preciso Dar um Jeito, Meu Amigo. Composição que voltou a ser sucesso com o filme Ainda Estou Aqui. Muito obrigado pela companhia. Seleção musical de João Flávio Lima. Operação de áudio, Paulo Pepa. Eu sou Wellington Leite. Continue na Unesp. Volte conosco na segunda-feira para mais uma edição do Manhã Popular Brasileira. Um abraço para você, um ótimo final de semana e até mais.
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13: 11 horas e 59 minutos.
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7: Doze horas e 59 minutos.
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12: Olá, hoje começamos nosso programa com a canção What a Difference a Day Made, composta originalmente em espanhol em 1934 pela compositora mexicana Maria Grever, com o título de Cuando Vuelva a Tu Lado, Quando Eu Voltar para o Seu Lado. A letra fala da transformação que o amor é capaz de provocar na vida de uma pessoa, de como em apenas um dia tudo pode mudar. A tristeza se transforma em alegria, a solidão dá lugar à esperança e a vida ganha um novo sentido. Décadas depois, a canção ganhou uma versão em inglês com letra de Stanley Adams e se tornou mundialmente conhecida na voz marcante de Dinah Washington em 1959, rendendo à cantora o Grammy de Melhor Performance Feminina do Jazz. Agora vamos ouvir Dinah Washington com What a Difference a Day Made.

0: Esta foi Dinah Washington com What a Difference a Day Made.
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Ouvimos Frank Sinatra e Lena Horne, Embraceable You. Antes, Dirceinha Batista, de Mário Lago e Yvonne Cury, Solidão. E ainda Neuza Maria, de Peter Pan, Se Queres Saber. No Rádio Saudade, o romantismo de Carlos Alberto.

0: Carlos Alberto, nascido em 1934 em Astolfo Dutra, Minas Gerais, foi o cantor que mais gravou boleros no Brasil. Pianista de formação e também violonista, dedicou-se ao canto e, com sua voz marcante, encantou multidões. Devido à enorme popularidade, ficou conhecido como Rei do Bolero. Seu primeiro sucesso, Sabe Deus, foi lançado em 1963 e marcou o início de uma longa trajetória de êxitos. Ao longo de sua carreira, Carlos Alberto gravou mais de 45 discos, tornando-se recordista de vendas, conquistando milhares de fãs e recebendo inúmeros prêmios em programas de rádio e televisão.
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0: Agora vamos ouvir três boleros inesquecíveis. Sabes que te amo, Atrás esse relógio e Aquece-me esta noite.

0: Este foi Carlos Alberto, de Roberto Cantoral e Mário Rossi, Aquece-me Esta Noite. De Héctor Flores Ossuna e Clóvis Melo, Atrás Esse Relógio. E de Tedy Fregoso e Darcy Bourbon, Sabes Que Eu Te Amo.
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Ouvimos Laura Figi com Piel Canela. Antes, Agnaldo Raiol, de Humberto Silva, Tosso Gomes e Luiz Mergulhão, Ninguém é de Ninguém. E ainda Peri Ribeiro, de Adelino Moreira e Augusto Mesquita, Negue. Agora, Liz Brown no Rádio Saudade. Liz Brown, maestro e músico de jazz, nascido em 1912 na Pensilvânia, é um dos nomes mais marcantes da era das grandes orquestras norte-americanas. Liz Brown estudou na Academia Militar de Nova York e formou-se na Duke University, onde começou a liderar seu próprio grupo. Com a Band of Reno, alcançou enorme popularidade, especialmente entre os militares, através do programa de rádio Spotlight Band. Em 1945, ao lado da jovem Doris Day, Liz Brown conquistou o mundo com a canção Sentimental Journey, que se tornou o hino da volta dos soldados norte-americanos ao final da Segunda Guerra Mundial. A feliz parceria entre Doris Day e Liz Brown rendeu grandes momentos na história da música. Com sua voz suave e afinada, Doris encantava o público, enquanto a orquestra de Liz Brown se tornava conhecida por suas composições instrumentais cheias de energia e estilo, marca registrada do swing americano. E abrindo este bloco, ouviremos a ternura e o romantismo de Doris Day em Sentimental Journey, o grande sucesso que marcou uma geração, e My Dreams Are Getting Better All the Time. Fechando o bloco, um instrumental vibrante com todo o ritmo e brilho da Big Band Leapfrog.

0: Este foi Liz Brown e sua orquestra com Leapfrog. Antes, com Doris Day nos vocais, My Dreams Are Getting Better All the Time e Sentimental Journey.
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Esta foi Elza Soares, de Mário Rossi e Roberto Martins, Beija-me. Antes, César de Alencar e Emilinha Borba, de Ari Barroso, Os Quindinhos de Iaiá. Também ouvimos Titulares do Ritmo, de Dorival Caymmi, o Samba da Minha Terra.

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8: 13 horas e 59 minutos.
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10: Uma linda tarde a você que sintoniza o Unesp FM. Bom demais estarmos juntos mais uma vez. Eu sou o João Flávio Lima e está no ar Sintonia Fina, na rua, no bar, no lar, no rolê, no churrasco, no trabalho, sons do mundo e o que de melhor rolou no decorrer dessa semana pelas ondas da sua rádio pública, cultural e educativa. No dial, em 105,7 MHz, celulares, gadgets e que tais em nosso site, agregadores de rádio via app e pela sua assistente de voz. É só chamar que a gente chega. Estamos juntos aqui com a operação de áudio de Luiz Aparecido Silvestre. Vamos juntos até às 18 horas hoje, hein? A gente começa com o encontro entre o rapper Dom L e Anelisa Assunção, que canta o pai Itamar, na lindíssima Tristeza Não, para abrir nossos trabalhos em sintonia. Boa tarde.

juntos em sintonia nessa tarde de sábado belíssimo. Tivemos aqui Maíra Andrade encerrando este primeiro bloco do programa com Rosa e também o Wizkid ao lado de Jasmine Sullivan, Bad For You. Delícia de tarde, hein? Vamos juntos até as 18 hoje, 6 da tarde, como temos feito ao longo, no decorrer destes meses, né? A gente começa às 2 da tarde, vai até as 18, sons do mundo em sintonia. E por falar em sons do mundo, agora a gente vai até a Guiné-Bissau, um som africano da Karina Gomes. Guiné-Bissau, Moçambique e Angola, né? Lembrando, é mais um país lusófono. Essa canção é de 2014, chama-se Sinal de Mindé.

Bossa Nova deliciosa com a cara do nosso sabadão por aqui, Beira do Mar com S-Tone. Tivemos a Paula Morelenbaum, a canção só do Vinícius, essa chama-se Tomara. E um registro que é uma pérola, né? Angelique Kidjo cantando Gilberto Gil, Refavela ao vivo, performance lindíssima dela. Hora da gente curtir todo o balanço do blues de Tommy Castro com Backup Plan.

Você está nas ondas da Unesp FM, este é o Sintonia Fina, nosso sábado, nossa tarde de sábado com muito som e sons do mundo. A prova foi esse som que encerrou este bloco lá da Dinamarca. Esse registro é de 2011, da Phoenix, chama-se Hello I Love You. Neste bloco a gente conferiu também o James Mig Mayor com Scott Hamilton, Let There Be Love, e uma versão de Ela Partiu, do Beto Cajueiro e Tim Maia, Aquela, com o Marcelinho da Lua e Ultraman. Vamos ao último bloco desta primeira hora de Sintonia Fina. A gente começa aqui com Mambo Crazy, do coletivo alemão The Fest, final dos anos de 1990, grande cartão de visita do grupo, se liga.

0: Rapa, olha o Rapa. Grande grupo carioca, que pena que o Rapa acabou, espero que volte um dia. A gente tem a obra do Marcelo Falcão aí rolando ainda, mas esta auto-reverse prova que o grupo sempre teve muito a dizer e um PA incrível, né? Um show incrível, grandes performances. A gente curtiu nesse bloco aí também a Martinália cantando um Arte Popular, a música do Leandro Learte, Sem Abuso. Rapidíssima pausa por aqui, ao som de Ska nas ondas de sintonia, sobe o som. Bom demais, pequena pausa para o nosso prefixo, depois a gente volta com Rael cantando Djavan, Linha do Equador.
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3: 14 horas e 59 minutos.
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Sintonia fina nas ondas da sua Unesp FM, encerrando este primeiro bloco da segunda hora com som lá da Austrália. Tivemos aqui o Bob e a Lu com My Style. Nesse bloco teve Beatles, também Lady Madonna com Junior Parker e abrimos com Rael, Linha do Equador. Seguimos por aqui com Caetano Veloso cantando Jorge Ben, uma versão mixada novamente desse som, masterizada. É uma delícia, hein? Olha o menino!

Sábado, nas ondas da sua Unesp FM, estamos juntos aqui em Sintonia Fina. Eu sou o João Flávio Lima, é sempre uma honra, uma alegria estarmos juntos. Assino essa seleção musical e apresento o programa para vocês. Estaremos juntos hoje até às 18h. A gente encerrou esse bloco com o coletivo Wolfpack 1612. Neste bloco também pintou CeeLo Green, I Want You, Rebecca Ferguson com Diamond Stone e o Benon Clessou com Sugar Man. Agora vamos de Nina Simone, um remix incrível para Feeling Good.

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Tema lindíssimo de Tony Wharton, em sintonia fina, aquelas coisas todas. Aliás, gravada à exaustão por grandes músicos do jazz, da MPB. Desta feita com Luciana Souza e Tio Bronner, o trompetista Tio Bronner. Tivemos também Emílio Santiago. Essa canção é do Marcos e Paulo Sérgio Vale, Água de Coco. Ao último bloco desta segunda hora de Sintonia Fina, nesse sabadão delícia, como sempre é, vamos ouvir aqui a Evinha. Evinha, muito além de memes, muito além de uma canção ou outra, tem uma obra incrível, a Evinha. Esse som chama-se Olha Eu Aqui, bora lá.

0: Bad Bunny em sintonia fina veio pra ficar, né? Entrou com o pé na porta da programação musical aqui de sintonia, Baile Inolvidable. Antes tivemos a Francisca Valenzuela, um rock delicioso, Quiero Verte Más. Aquela breve pausa por aqui, como eu digo sempre, até nossa pausa é cultural e educativa, campanhas incríveis que alertam, orientam. Vai ter o nosso prefixo também rapidinho e na volta tem um classicão, nem vou dizer o que é, pra vocês ficarem aí em sintonia.
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2: cantar. 15 horas e 59 minutos.
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hit estouradaço mundo afora e a canção que mais foi executada no ano de 2025, ano passado, portanto, pelas FMs Brasil afora. Pois é, Pharrell Williams e Daft Punk com Get Lucky. Antes a gente conferiu a parceria do Omar com a Erykah Badu, Be Thankful for What You Got. Sabadão incrível, tarde de sábado, só som fino por aqui. Groove do bom, a gente está aqui na companhia de Luiz Aparecido Silvestre. Na operação de áudio, eu vou pedir para ele soltar esse BG e aumentar esse som. A gente segue por aqui com uma do Péricles Cavalcante com a Gal Costa. Fase incrível dela, chama-se Clareou, vamos lá.

Grata surpresa esse balanço Brazuca, Tom e Joy com Imagina. Antes a gente ouviu outro classicão do MPB, aquela fase reggae do Gil, uma composição dele chama-se Extra. Aliás, essa hora tá cheia de clássicos, hein? Agora a gente vai a Michael Jackson, Rock With You.

Você está nas ondas de sintonia fina, curtindo o nosso sabadão, como temos feito há alguns meses, né? Já virou tradição a gente curtir junto esse sintonia por aqui e estarmos sempre em sintonia também conosco e com os nossos, que é o mais importante. Scatalites, a gente tem ouvido aí no decorrer do programa alguns sons ligados ao ska e às referências jamaicanas. Scatalites é uma dessas referências, Man in the Street. Antes, um classicão dessa onda também, o Peter Tosh, que era guitarrista, né, do Bob Marley, que depois seguiu em carreira solo, Johnny B. Goode. Agora, grande encontro entre o casalzão Anelisa Assunção e Curumim, com a Yuna Falcão. Essa canção é da Yuna e do Lucas Cirilo, chama-se Telepatia.

0: canção de Roque Carvalho nas vozes de Caetano Veloso e Gilberto Gil para encerrar esta hora de Sintonia Fina. O ouvinte mais atento, a ouvinte mais atenta, se ligou certamente nessa sonorização. Apenas contrabaixo e bateria com Gil e Caetano cantando. Bateria e baixo ficaram a cargo de Arthur Maia, contrabaixo, naturalmente, e Carlos Bala na batera. Claro que o resultado só poderia ser esse. Essa canção, na verdade, ficou famosa, né? Foi consolidada pelo Olodum, Nossa Gente. A gente curtiu nesse bloco também a Xênia França com Miragem. Última pausa deste Sintonia. Na sequência, a gente volta com o Curumim novamente. Pinta aqui de novo uma canção dele que eu gosto muito. Chama-se Paixão Faixa Preta.
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4: 16 horas e 59 minutos.
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Sai Guarabira, baluartes da nossa MPB, na voz de Daúde Sobradinho. Canção lindíssima que é Sobradinho, né? Com a Daúde ficou demais, uma roupagem moderna, muito bom. Tivemos também neste bloco Bala Desejo com Lua Comanche. Seguindo nesse balanço aí do Bala Desejo, a gente chama o Rodrigo Amarante, sempre presente também, com grandes sons, ele interpreta Maré.

Você está em sintonia fina, este foi o Jazz Soul, um essay jazz da cantora e tecladista Rose Ann DiMalanta, ou simplesmente Head. Faixa chama-se Venus Drops e contou com os metais do Tower of Power. Coisa linda, hein? Boa, Lollipop! Aumenta o som aí, Silva! Que delícia! Clássicos do ska ao fundo, em BG, no Sintonia de hoje. Esse bloco aí também pintou Jamiroquai, Drifting Along, e a Amy Winehouse, os britânicos, né, Jamiroquai, e a saudosa Amy Winehouse, Just Friends. Agora vamos a um ícone, sempre presente aqui também, e assim será, Stevie Wonder, Knocks Me Off My Feet.

Sabadão rolando e nós sintonizados por aqui em 105,7 MHz, pelos agregadores de rádio via aplicativo, pela sua assistente de voz. Vários caminhos levam a nossa programação cultural e educativa. Neste bloco, a gente conferiu o guitarrista John Scofield, grandes trabalhos, né? Tocou com Miles Davis, tocou com Medeski, tocou com muita gente. Tem vários discos solo muito interessantes também. Talking About You, é Got a Woman. Vou falar em guitarrista, o grande Eric Clapton pintou também nesse bloco com Further On Down The Road. Seguimos por aqui em sintonia com Michael Stephenson, When a Man Loves a Woman, clássico, bora lá.

Linda maneira de encerrar mais essa audição de Sintonia Fina com o coletivo britânico For Hero Bed of Roses. Antes a cantora Faced com Inside and Out. Que delícia de tarde, passamos juntos mais uma vez, hein? Quero agradecer a audiência de vocês mais essa tarde. É sempre bom demais. Lembrando que o Sintonia Fina tem a operação de áudio de Luiz Aparecido Silvestre. Eu apresento e faço essa seleção musical para vocês. Meu nome é João Flávio Lima. Semana que vem tem mais. Agora a gente entrega para Silene Barros, que apresenta o Pé na Estrada. E às 8 da noite, lembrando, eu volto com música ligeira. Essa é isso. Valeu. Até semana que vem.

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7: 17:59.
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0: a Unesp FM apresenta Pé na Estrada, programa com compositores, intérpretes, bandas que lançam trabalhos, divulgam suas músicas e estão com o pé na estrada. Passam hoje por aqui Jader, Larissa Luz, Júlia Vargas, Mestrinho, Giuliano Eniston, Ina Magdala e muito mais.
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0: A cantora Anitta lançou seu novo álbum, intitulado Equilibrium. O projeto é apontado como o trabalho mais confessional da carreira da artista e aborda temas ligados à espiritualidade, fé e empoderamento feminino, e explora sonoridades brasileiras misturadas com ritmos latinos, afrobeat e reggae. O repertório do projeto dedica um espaço de destaque para a exaltação da cultura da Bahia e conta com a participação de duas cantoras soteropolitanas. A artista Meli assina a composição das faixas Casos de Amor e Ternura, dividindo os vocais na última canção, que utiliza instrumentos percussivos para referenciar os orixás Oxum e Logunedé. A homenagem ao Estado continua na música Pemba, gravada em parceria com Lued Luna. A colaboração celebra os costumes baianos e enaltece as religiões de matriz africana como forma de resistência e enfrentamento ao racismo religioso. A conexão com a musicalidade baiana também ganha projeção internacional através de uma releitura do sucesso Várias Queixas, clássico do Olodum, que voltou às paradas musicais recentemente com a banda Gilsons. A nova versão foi adaptada para o espanhol. Além das referências diretas à Bahia, o novo álbum expande o leque de colaborações e reúne participações de Shakira, Lineker, Marina Sena, Ebony, Papatinho, Rincon Sapiência, Kim Sentes, Os Garotim, Los Brasileiros, Ponto de Equilíbrio e Emana Azul. Vamos ouvir as faixas Ternura e Pemba.

0: Anitta e Lued Luna, de Samir Trindade, Paulo Baz e Francisco Pereira Chagas, Bemba, abrindo o bloco com Meli, Dela Ternura. A Unesp FM está apresentando Pé na Estrada. Seguimos com a cantora, compositora, contadora de histórias, escritora e psicóloga Cristiana Lobo.
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0: Ao longo de sua trajetória, dividiu o palco e realizou parcerias com importantes nomes da música brasileira, entre eles Toninho Horta, Lu Borges, Beto Guedes, Maurício Tizumba, Rafael Dias e Laura Catarina. Entre seus trabalhos autorais, destacam-se os discos Palavra Sentida, Navegador e Plantar Ações, este último criado como um gesto poético de consciência e esperança após a tragédia de Brumadinho. Além da produção musical voltada ao público adulto, Cristiana também desenvolve projetos dedicados à infância, como Escolher e Segredos de uma Maleta Magic. Ela lançou recentemente Lumiar, composição de Beto Guedes, com direção musical, arranjos e solo de guitarra do próprio Beto Guedes. Vamos ouvir. Na sequência, tem Raimundo Fagner, que acabou de lançar o álbum Fagner Bossa Nova, projeto dedicado a clássicos do gênero. O disco chegou ao público pela gravadora Biscoito Fino, com produção, arranjos e violões de Roberto Menescal, idealização de Fagner e direção vocal de José Milton. Confira Chega de Saudade.

0: Fagner, de Tom Jobim e Vinícius de Moraes, Chega de Saudade. Antes, Cristiana Lobo, de Beto Guedes, Lumiar. A Unesp FM está apresentando Pé na Estrada. O cantor e compositor pernambucano Xader expande horizontes musicais em Deixa o Mundo Acabar, seu novo álbum a seguir.
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0: Xader é um artista recifense que constrói uma ponte entre o pop e a MPB. Sua obra traduz o calor e a poesia do Nordeste em arranjos modernos que dialogam com o brega, o forró, o shot e o eletrônico, criando uma sonoridade própria e contemporânea. Ele acaba de lançar seu segundo álbum intitulado Deixa o Mundo Acabar. Produzido por Barro e Guilherme Assis, o disco reflete não apenas a evolução musical do artista, mas também as influências de sua mudança do Recife para São Paulo. Essa transição geográfica e pessoal se traduz em uma obra que transcende as fronteiras de gêneros, abraçando uma diversidade rítmica que é a marca registrada deste novo capítulo e traz participações de peso como Mariana Aidar, Jalu, Joyce Alane e Totó de Babalong. Destacamos as faixas Fica Comigo com Joyce Alane e Pessoa Preferida com Mariana Aidar.

0: Jade e Mariana Aidar, deles Pessoa Preferida, abrindo o bloco com Joyce Alane, Fica Comigo. A Unesp FM está apresentando Pé na Estrada. E neste bloco, Tom Ribeira, cantor e compositor, nascido e criado em Botucatu, uma das revelações da nova MPB, misturando bossa nova e samba com vivências do interior. Destaque para a composição Marroquina. E na sequência, tem a cantora, compositora e produtora nascida em Salvador, Larissa Luz, interpretando Blues da Piedade.
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Larissa Luz, de Cazuza e Frejá, Blues da Piedade. Abrindo o bloco, Tom Ribeira, dele, Marroquina. A Unesp FM está apresentando Pé na Estrada. Chegou às plataformas o álbum D'Água, quarto na discografia da cantora e compositora Júlia Vargas, considerada uma das grandes vozes da música brasileira contemporânea. A seguir, artista fluminense nascida em Cabo Frio vem buscando outros caminhos para se manter em cena. D'Água, álbum que Júlia lançou pela gravadora Biscoito Fino, flagra a cantora em trânsito por trilhas até então pouco exploradas. Agora, mais madura, a cantora apresenta o novo álbum solo com 9 faixas, 3 delas autorais e participações de Zélia Duncan e Roberta Sá. No disco recém-lançado, ela revela o amadurecimento da voz e um aprofundamento de sua pesquisa musical. A sonoridade do disco está mais para o R&B, para o soul, uma coisa mais bluseira, mais rock and roll também. Participam do álbum os músicos João Bittencourt, teclado e acordeon, Gabriel Barbosa, bateria, Marcos Luz, baixo, e Gui Marques, sintetizadores, que também divide a produção musical com Júlia Vargas. Vamos ouvir as faixas Sinceramente, com Roberta Sá, e Maluca, com Zélia Duncan.

0: Júlia Vargas e Zélia Duncan, de Luiz Capucho Maluca, abrindo bloco com Roberta Sá, de Cristal, e Moisés Marques, Sinceramente. 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Mestrinho chega com um álbum que é um verdadeiro show para viver, repetir e compartilhar sem moderação a seguir.
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0: O artista sergipano, que carrega nas mãos, na voz e no coração a tradição e a contemporaneidade da música nordestina, apresenta um repertório que atravessa gerações e ritmos, costurando forró, shot, baião e muito mais. Na sala do Macaco Sessions, Mestrinho entrega interpretações emocionantes de clássicos como Lamento Sertanejo, Pagode Russo, Frevo Mulher, Te Faço um Cafuné e outras surpresas que prometem aquecer o coração de quem ama a música de verdade. Destacamos Lamento Sertanejo e Eu e Você.

0: Mestrinho dele, Kainan Cavalcante, Eu e Você, abrindo o bloco de Dominguinhos e Gilberto Gil, Lamento Sertanejo. A Unesp FM está apresentando Pé na Estrada. Giuliano Erenston lança o single Teia, produzido por Pedro Baby e pelo próprio artista. A seguir,
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0: Teia é o quarto e último single antes do lançamento do álbum Politonia, previsto para o próximo mês, e é a mais contundente e energética do álbum, onde Giuliano atua não apenas como intérprete e compositor, mas também como arranjador e guitarrista. Ele é natural do Ceará e nascido em berço artístico. É um talentoso cantor, violonista, compositor e arranjador, cuja essência reflete a rica diversidade da música brasileira. Seu trabalho foi revelado já aos 13 anos, quando fez seu primeiro show solo no Festival Choro Jazz em Jericoacoara, que rapidamente o projetou para a cena nacional. Em 2021, aos 24 anos, Giuliano conquistou o público ao vencer a 10ª edição do The Voice Brasil, solidificando-se como uma das grandes promessas da música do país. Vamos ouvir Teia e, na sequência, com Clara Buarque, Maré Mansa.

0: Juliano Eriston e Clara Buarque, de Chico Leal e Lucas Bonfim, Maré Mansa. Antes, dele e Pedro B. e Piteia. A Unesp FM está apresentando Pé na Estrada.
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0: Seguimos com a cantora e compositora independente Ina Magdala. Ela que é de Belo Horizonte e lançou seu primeiro álbum autoral, Cabe Quem Quiser, com 10 faixas inéditas. Destacamos Uma Parte de Mim, uma das músicas mais ouvidas do Brasil, ocupando a 7ª posição na parada de MPB e a 3ª entre as faixas The Frontline da Crowley Charts.

Samira chama dela Estou Viva. Vamos ficando por aqui. Prazer enorme estar com você. Operação de áudio Paulo Pipa. Eu sou Silene Barros. Continue com a Unesp FM e até mais.

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2: 18 horas e 59 minutos.
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3: Ótima noite para você. A gente continua a programação da Unesp com mais uma edição do Musical 105, melhor do flashback aqui na Unesp para você. Seleção musical, Sérgio Magson, Paulo Pepa na operação de áudio. Eu sou Wellington Leite. A gente abre esta hora com Marvin Gaye, I Heard It Through the Grapevine, composição de 68.

musical 105, Fleetwood Mac, Hold Me. Você ouviu também John Lennon, Watching the Wheels, e também Rocket Man com Elton John, de 72 para você. Ótimo sábado, agora tem Spinners, I'll Be Around.

Você ouviu aqui na Unesp Cool and the Gang, Get Down It. Você ouviu também Julian Lennon, Too Late for Goodbyes. E também Paul McCartney e Michael Jackson. Say, Say, Say, gravação de 1983 para você. Aqui na Unesp a gente continua o Musical 105. Ótimo sábado. Agora tem Police, Roxane.

Em 105,7, Bob Marley, Iron Lion Zion. Você ouviu também Isn't She Lovely, de 76, com Stevie Wonder. E também Man at Work, Who Can It Be Now? Muito obrigado pela companhia. Agora tem Climax Blues Band, Couldn't Get It Right.

0: musical 105, George Benson, Feel Like Making Love. Você ouviu também Nicolette Larson, do Neil Young, Lotta Love, de 78. E também Diana Ross, Upside Down, sucesso de 1980. Muito obrigado pela companhia. A seleção musical foi de Sérgio Magson, Paulo Pepa na operação de áudio. Eu sou o Wellington Leite. Continue ligado na Unesp. Um bom sábado para você. Uma ótima noite.
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10: 19h59.
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13: E um, dois, ligeira na agulha, barulhinho bom, chegando no seu sistema de som, hein? Juntos de novo para clássicos, lançamentos e raridades. 2 horas de viagem, passa ligeiro, ligeiro, e com vocês eu vou longe. Bora ligeirar os sons desse mundão, ainda bem que tem, né? Ainda bem que tem arte. O que seria de nós se não fosse a arte? Aliás, seríamos um feixe de frustrações guiados por desejos ininterruptos, né? Já inerentes à nossa condição humana, claro, mas reforçados pela comparação, promessas de sucesso fácil, pela melhor versão de nós, essa é dose, hein? E o pior, pela sensação de que se algo deu errado, a culpa é sua, não é verdade? Sem mais, você não comprou meu curso, afinal de contas, não é? Não se esforçou o suficiente, não teve disciplina. Ser milionário é bem simples, é só clicar aqui, ó. Será? Obviamente ninguém imagina que o verso daquela célebre canção Deixa a Vida Me Levar tenha sido criado para ser interpretado ao pé da letra. Mas permitir que ele tenha o seu próprio fluxo e você não atrapalhe já é um sinal de maturidade. Aliás, faça o que tem que ser feito e busque a plenitude do estar, da presença. O resto é esse marketing digital de picareta. Aliás, tem um monte, hein? E há ainda, né, um mundo maravilhoso a ser descoberto, que não foi determinado, que não foi finalizado. A literatura, as artes plásticas, a ciência política, aliás, para não falar besteira por aí, a antropologia, a comunicação. Se começar aqui, a gente não para, tem tanta coisa, né? Sem falar na filosofia, que a maioria de nós nem sequer sabe o que significa. Ou seja, de iletrados fomos ao digital e nesse lugar queremos o pote de ouro, né? Pera lá que tem muita coisa para aprender e nada lhe faltará para mais tarde. E certamente quem nunca precisou vender curso de como vender curso na internet foi o gigante Paulinho da Costa, que recentemente foi tema central do documentário The Groove Under the Groove, Os Sons de Paulinho da Costa, lançado pela Netflix. Claro, aqui no Ligeiro a gente confere alguns sons dessa trajetória, afinal lá se vão 50 anos de uma carreira extremamente exitosa e seu batuque presente no trabalho de mais de 900 artistas em 6.716 gravações em números exatos. Vamos curtir um trechinho de Paulinho da Costa. Aliás, muitos sons de Paulinho da Costa por aqui hoje. A gente separou em duas etapas, são dois episódios deste especial de Paulinho da Costa. Hoje a gente aborda a fase inicial americana dele, desde que ele aportou nos Estados Unidos, ali com a banda de Sérgio Mendes, depois veio o Dizzy Gillespie, enfim, toda essa história, daqui a pouco a gente esmiuça para vocês, não sem antes aquele tapete vermelho, aqueles sons com selo Ligeira, para a gente se ambientar, já entrar no clima do final de semana. A gente começa aqui com French Bossa Nova, a bossa nova francesa, obviamente na interpretação de franceses. Eu falo aqui do Opinard e da Ladmoufle, um clima sessentista, mas com vocais modernérrimos. Vamos curtir um pouquinho French Bossa Nova abrindo Ligeira, Voa Ligeira.

bloco de abertura dessa edição do Ligeira, Hora Louca, collab entre venezuelanos e colombianos. Tivemos Hawaiana e Monsieur Periné, Hora Louca. A gente curtiu também o Chapter 7 com Erza Collective e Human com a Gritty Pang. Essa é isso, agora sim, seguimos com o especialíssimo aqui de Paulinho da Costa, ele que nasceu no Rio de Janeiro em 31 de maio de 48, se tornou um dos maiores percussionistas da história, né? Mais requisitados com certeza. Ele se mudou para Los Angeles em 72, surgiu ali no Beco das Garrafas, no Rio de Janeiro, tocando em alguns lugares interessantes. Isso tudo tá lá no documentário, hein? Não deixem de assistir The Groove Under the Groove, os sons de Paulinho da Costa. Então ele aportou nos Estados Unidos ali e entre 73 e 76 tocou com Sérgio Mendes. A partir dali caiu nas graças dos grandes estúdios e grandes produtores norte-americanos. Há inúmeros capítulos dessa vasta jornada, mas há um fator que atravessa todos eles, né? Paulinho construiu essa carreira através do som. Parece óbvio, né? Mas além do carisma inato que ele tem, que ele carrega, sempre existiu uma criatividade ali, uma inventividade aplicada no domínio de mais de 200 instrumentos de percussão. Paulinho sempre foi um arquiteto de paisagens sonoras percussivas, muito além de congas e pandeiros. Há muitos efeitos, brilhos, brincadeiras ali, texturas que ele trabalhou, como a gente vai conferir logo mais. Tanto que ele contribuiu para artistas tão poderosos quanto diversos, o caso de Earth in the Fire, Dizzy Gillespie, Michael Jackson, George Benson, Madonna, Elton John. Bom, são mais de 900, eu prometo, calma, não citar todos aqui hoje. Mas o encontro que marcaria a sua epopeia americana nasceu em 1976. O Dizzy Gillespie viu o Paulinho tocando com Sérgio Mendes, o convidou para gravar um álbum. Até aí, tudo certo. Depois da liberação de Sérgio Mendes, é claro, com o qual tinha exclusividade. Foi para a gravação e lá encontrou o mais bem-sucedido empresário e produtor da história do jazz. Eu falo de Norman Granz, que nada mais nada menos foi o fundador da Verve, representante da Ella Fitzgerald, do Oscar Peterson, de tantos outros nomes. E ele estava começando um novo selo, à época Pablo Records, nome em homenagem ao amigo Pablo Picasso. Da amizade com Granz, Paulinho, além de prestar seus serviços à gravadora, registrou seu primeiro álbum solo, o Agora de 77, e dividiu o protagonismo com o guitarrista Joe Pass no LP Tudo Bem. E deste período, desta fase, não tem como a gente não começar o programa tocando esta participação especialíssima dele como membro da equipe, membro da banda de Dizzy Gillespie, quando este se encantou com a música brasileira e gravou o disco Baiana. A gente vai começar justamente com duas faixas desse disco. Aliás, esse bloco todo é recheado por essa primeira fase de Paulinho nos Estados Unidos, pós Sérgio Mendes, obviamente, que ele tocou com Joe Pass. A gente vai trabalhar esse disco que a gente citou, o disco solo dele, e abrimos com Dizzy Gillespie. A faixa chama-se Barcelona, bora lá!